0: Nos vemos pronto. Gracias. Dios les bendiga.
1: Levanta suas mãos ao céu. Esta noite há algo de Deus em este lugar. Nos vamos a Israel e haremos festa por Ele, por aquele que nos amou e que é fiel para ser grandes coisas.